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1: Este é o 16º volume desta coleção que vem fascinando gerações.
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2: Obrigado, Isabel.
1: Uma edição saída de emergência.
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0: Meus senhores, está aberta a reunião do Executivo da Casa do Povo da Aldeia de Portugal.
1: Ah, raio! Estou cá com uma comissão? Olha lá, Maria, tu lavaste as cuecas com o quê?
2: Mas o que é isto? Lá por vós, vocês, serem marido e mulher, casados um com o outro, as reuniões de Casa do Povo não são reunidas para vocês falarem aqui da vossa roupa suja também.
1: Calma, compadre. Isto é uma emergência, porque preciso de saber porque é que estou com esta comissão tão comiçosa. É que se isto não for das cuecas, sou capaz de ter que ir ao médico do hospital lá da capital para ele ver o que é isto.
3: Que exagero, compadre. Não é preciso gastar o seu capital para ir ao médico à capital, porque hoje até é dia do doutor veterinário Mercal, dia de Portugal.
0: Aguenta, Tomem, que isso deve ser, mas é das cuecas. Como estamos à espera da técnica lá do Ministério, pediste-me umas cuecas lavadas e como o detergente tinha acabado, eu acabei por te lavar as cuecas com a farinha para alimentar os animais.
1: O quê? Com a farinha para alimentar os animais? Aí está. Esta comissão é filha da farinheira, é o que é.
2: Compadre, abre a porta, porque acaba de chegar um carro aqui em frente e saiu de lá uma mulher com cara de técnica.
1: Abre aí a porta, Maria, que é capaz de ser a técnica das pescas, a quem eu pedi uma audiência para ver se a gente passa a pescar qualquer coisa aqui na nossa terra.
3: É preciso ter lata, palavra de honra. Pescar o quê, se aqui não há mar e só chove quando pinga?
4: Olá. Eu sou a técnica das pescas que os senhores pediram ao Ministério. Então, qual é o problema?
1: Seja bem-vinda, senhora técnica das pescas. Sente-se, por favor. Agradecemos muito que tenha vindo tão depressa, porque nós já estamos à sua espera. Vai para uma eternidade, que até se faz tarde.
4: Bem, lá no Ministério nós também pensámos que não seria nada urgente, porque assim, para uma aldeia do interior, seria mais normal pedirem um técnico agrícola do que um técnico das pescas.
2: Mas é que nós, como uma agricultura está quase tão má como as pescas, resolvemos salvar a nossa agricultura voltando-nos para o peixe.
4: O senhor importa-se de explicar isso melhor e dizer o que é que afinal pretendem de mim?
1: Resolvemos instalar na nossa terra uma fábrica de conservas de peixe.
4: De peixe? Mas qual peixe?
1: Peixinhos da horta. A senhora técnica das pescas importa-se de nos ensinar como é que se fazem peixinhos da horta. Ou é preciso mandar vir lá das Europas um técnico das couves de Bruxelas?
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0: Hoje vamos conhecer uma empresa que escapou por pouco à falência. Em vez de brinquedos sexuais, passou a fazer barcos e agora vende-os desde o Minho até Valença.

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1: Olá, meus amigos. Bem-vindos ao magazine de economia dos novos parodiantes. Hoje estamos aqui numa empresa que tem um percurso verdadeiramente vulgar.
2: Exatamente, senhor professor. Nós realmente fomos obrigados a fazer uma viragem de 360 graus.
1: Olha lá, você deve estar enganado. Uma viragem de 360 graus quer dizer que dá uma volta completa e depois fica virado para o mesmo lado.
2: Oh, e foi isso que aconteceu. Nós primeiro mudámos o nosso negócio de tal maneira que viemos parar ao mesmo sítio. Mas depois percebemos que nos enganámos e voltámos a virar 180 graus.
1: Ah, bom, mas diga-nos lá, essa empresa chama-se Fábrica de Bonecas e Sufláveis de Peniche?
2: Exatamente. Somos a unidade industrial mais antiga no fabrico de brinquedos sexuais.
1: Mas já não fazem nada disso, não é?
2: Ah, infelizmente não. Era um negócio que nos dava muito prazer.
1: Mas lá diz o ditado, não misturar o negócio com o prazer.
2: Pois, lamentavelmente a crise toca a todos e a nós, olha, acertou-nos em cheio.
1: Mas o que é que aconteceu? As pessoas, de um momento para o outro, deixaram de comprar bonecas insufláveis, é?
2: Talvez. Mas depois também tivemos um azar. Houve um cliente que, em vez de ar, meteu hélio na boneca dele.
1: Ora, deixe-me adivinhar. Voou como se fosse um balão pela janela fora.
2: Não. Porque ele teve o bom senso de aprender com uma guita. O problema foi outro.
1: Qual foi?
2: Olha, o raio do homem fez lá o que tinha a fazer com a boneca, não é? Depois, no fim, apeteceu-lhe um cigarrinho. Sem querer, chegou a isqueira a boneca e, claro, como o hélio é altamente inflamável...
1: Pumba! A boneca arrebentou com ele.
2: Pois. Ficámos com má fama. Ainda por cima, o homem meteu-nos em tribunal e tivemos que lhe pagar uma indemnização milionária.
1: Imagino. Deve ter ficado na falência.
2: Ah, quase. Só que depois eu tive uma ideia genial.
1: Ah, sim? Qual foi?
2: Ora bem, eu fui fazer uma pescaria com os amigos numa traineira, mas veio uma onda muito grande e virou o barco.
1: Credo.
2: Toda a gente tinha colete insuflável, menos eu. Ora, estava eu ali a esbacejar e a gritar por socorro, quando me lembrei que tinha no bolso uma boneca insuflável.
1: Mas olha lá, quem é que se lembra de levar uma boneca insuflável para a pesca? Onde é que você já viu isso?
2: Oh, professor Moedinha Carreira, você nunca foi à pesca, pois não?
1: Nem por isso.
2: Aquilo é uma seca. Chego a ser tardes inteiras ali agarrado à cana sem fazer nada. Vai daí. Lembrei-me de que podia entreter-me com a boneca nas horas vagas.
1: Olha que bela ideia.
2: Portanto, eu estava no alto mar, aflito, e pensei: se eu encher a boneca, agarro-me a ela e já não me afogo. E assim foi.
1: Então, foi aí que passou a dedicar-se ao fabrico de coletes salva-vidas em forma de boneca insuflável?
2: Sim. Mas não teve lá muito sucesso.
1: Porquê?
2: Olha, porque a pessoa, quando caía à água e via-se ali agarrada a uma boneca, queria aproveitar para brincar um bocado e pronto. Às vezes vinha o helicóptero fazer o salvamento e os pescadores pediam para eles voltarem dali a uma horita.
1: Safados.
2: Enfim, como a ideia dos coletes não resultou, virei-me então para os barcos.
1: O quê? Não me diga que...
2: Isso mesmo. Comecei a fabricar barcos insufláveis a partir das bonecas que não conseguia vender.
1: Não está mal visto, não sei.
2: Claro que isto não se acerta logo à primeira, não é?
1: Pois.
2: Os primeiros barcos afundaram. Sabe como é? Não me lembrei que as bonecas, enfim, têm um furo no meio. E claro, mal os metia na água, os barcos afundavam logo.
1: Oh, credo.
2: Felizmente ninguém se magoou. E depois de uns quantos ajustes, ficou impecável. Quer ver?
1: O quê? Dar uma voltinha?
2: Claro. Venha daí. Ah, e então que diz, professor, hein?
1: Muito jeitoso.
2: É confortável, não acha?
1: Sim, a gente quando se equilibra pode agarrar-se aqui a estas pegas.
2: Gosta, não gosta? Aproveitei os peitos das bonecas para fazer essas pegas onde a pessoa se agarra.
1: Mas eu logo vi que isto era muito agradável ao toque.
2: Pronto. Agora que já viu como isto funciona, podemos voltar ao porto.
1: Não. Dê-me mais uma voltinha. E, se possível, com os solavancos para eu ter de me agarrar às maminhas. Quer dizer, às pegas.
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7: Isto não fica assim, senhor doutor. Vou exigir uma indemnização que lhe vai ficar na memória.
8: É a mim? Mas que culpa posso eu ter do vosso filho ter nascido assim?
7: Mal! Se o doutor seguiu toda a minha gravidez com ecografias e tudo o resto, como é que não deu por nada?
8: Ah, a culpa foi toda da senhora, fique sabendo. Com aquela mania dos desejos de comer chocos com tinta e mais chocos com tinta a todas as refeições, como é que queriam que o vosso filho viesse, hã?
7: Libório, o doutor esteve cá e disse que para te operar primeiro que os outros vai precisar de mais 5 mil euros. Ah, mas podes pagar as prestações.
9: Posso, ótimo. Se o doutor me garanta que eu vou ficar por cá mais 10 anos, eu pago-lhe 50 euros por ano, ok?
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1: Geralmente, os nossos problemas de digestão começam logo na boca. Alimentos mal mastigados, comidos à pressa, sensação de azia ou enfartamento. Aqui ficam algumas dicas para melhorar a sua digestão. Em primeiro lugar, vamos comer devagar. Comer lentamente permite que o nosso corpo tenha tempo para enviar sinais de saciedade ao cérebro, permitindo assim evitar excessos alimentares. Além disso, a mastigação adequada permite fracionar os alimentos em partículas mais pequenas, facilitando a ação das enzimas digestivas no estômago e intestinos. Em segundo lugar, inclua mais fibra na alimentação, pois a fibra tem um papel super importante na saúde digestiva, ajudando a regular o trânsito intestinal, prevenindo a obstipação e melhorando a saúde do cólon. Estou a falar de frutas, vegetais, grãos integrais e legumes. Terceiro lugar, beber água regularmente, não só para ajudar a dissolver nutrientes, mas também a transportá-los, bem como a evitar a prisão de ventre. Quarto lugar, evitar alimentos processados e com elevado teor de gordura. Os alimentos muito gordurosos, fritos e processados podem causar desconforto digestivo e uma digestão lenta. Opte por alimentos frescos e integrais. Quinto lugar, elimine ou reduza os alimentos que lhe causam desconforto. Por vezes, conseguimos, por tentativa e erro, identificar os alimentos que nos causam reações adversas, como gases ou inchaço abdominal. Assim, reduza ou elimine o seu consumo. Sexto lugar, praticar exercício físico regularmente. A prática de atividade física ajuda a estimular a digestão e pode aliviar problemas como a prisão de ventre. Sétimo lugar, gestão do stress. Todos sabemos que o stress tem um impacto negativo na nossa saúde geral e também na nossa digestão. Práticas de relaxamento contribuem para um bom funcionamento digestivo. Pequenas mudanças na rotina podem transformar a sua digestão. Se os sintomas persistirem, consulte um profissional de saúde.
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0: 10 horas em Portugal Continental e na Madeira, 9 nos Açores. Eduardo, a Judiciária outra vez em ação a esta hora.
1: Está a fazer buscas domiciliárias em Lisboa, desta vez para recolher provas no âmbito da investigação relacionada com o acidente do elevador da Glória. A comunidade internacional condena a guerra cada vez mais perigosa da Rússia na Ucrânia, depois da queda de um drone na Roménia que feriu duas pessoas. Meloni escreveu aos parceiros da União que quer reforço da vigilância nas fronteiras europeias por causa do ébola e quer que o assunto seja discutido já no próximo Conselho Europeu.
0: A esta hora, 24 graus em Faro, Porto e Lisboa 20, Funchal 19, 18 em Coimbra e Ponta Delgada. Edição de Eduardo Amaro.
1: Estão a ser feitas buscas domiciliárias pela Judiciária a esta hora em Lisboa. Mais de 2 dezenas de inspectores da PJ envolvidos nesta operação, segundo noticia a CNN Portugal. Estão a recolher provas, documentos relacionados com o caso do elevador da Glória, o descarrilamento que aconteceu em setembro e no qual morreram 16 pessoas. Oriana Barcelos.
2: Em causa estão crimes de homicídio por negligência e violação de regras de segurança nesse acidente com o elevador da Glória em setembro de 2025. A CNN avança que os alvos das buscas são responsáveis da Carris e também da empresa que tinha sido subcontratada para fazer a manutenção do elevador. A operação que decorre nesta altura envolve 20 inspectores da PJ. Eles estão apoiados pelo procurador do Ministério Público, responsável pelo processo crime no DIAP, o Departamento de Investigação e Ação Penal em Lisboa, e as buscas decorrem nas casas desses visados nesta investigação, são buscas domiciliárias. O acidente do elevador da Glória, que fez 16 mortos, continua então a ser investigado, depois do Gabinete de Investigação a Acidentes Ferroviários ter concluído num relatório que houve falhas graves nos cabos do sistema de travagem do elevador. As conclusões desse relatório levaram à demissão do diretor de manutenção da Carris e foram identificados também o gestor do contrato de manutenção e o sócio-gerente da empresa, Gustavo Pita Soares.
1: Serão estes os alvos destas buscas domiciliárias, responsáveis da empresa de manutenção, também da Carris, na altura em que se deu este acidente o ano passado com o elevador da Glória. Ao longo das próximas horas, a Polícia Judiciária dará, por certo, mais informações sobre esta operação, sobre as conclusões desta operação e também sobre o âmbito desta investigação. O Ministério Romeno da Defesa afirma explicitamente no comunicado que divulgou esta manhã que o drone que atingiu um prédio residencial no país é de origem russa, adiantando que ele fazia parte dos ataques russos contra a Ucrânia que estavam em curso esta madrugada nas proximidades da fronteira. O aparelho foi rastreado pelos radares romenos quando entrou no espaço aéreo do país. O embaixador dos Estados Unidos na NATO acaba de condenar a incursão que considera irresponsável, juntando-se a dezenas de outras condenações feitas já esta manhã pela comunidade internacional. Preocupada, Guilherme de Sousa, com a escalada de tensão no flanco leste da Aliança Atlântica.
3: O embaixador norte-americano na Aliança Atlântica afirma que os Estados Unidos vão defender cada centímetro do território da NATO. Na nota divulgada, ao mesmo tempo, o embaixador dos Estados Unidos não faz qualquer referência ao nome da Rússia. É, como disseste, mais uma das várias reações que surgiram nas últimas horas e que condenam essa incursão de drones russos no espaço aéreo da Roménia. A União Europeia avisa que Moscovo ultrapassou um novo limite, enquanto a NATO condena o que classifica de comportamento imprudente. A chefe da diplomacia europeia, Kaja Kallas, defende que Moscovo não pode ser autorizado a violar o espaço aéreo europeu com impunidade. Bruxelas prepara já o 21º pacote de sanções. Já o secretário-geral da Aliança Atlântica garante que vai continuar a reforçar a defesa para deter e defender o território de qualquer ameaça. Os governos de Bucareste e de Paris já convocaram os embaixadores russos, querem ouvir explicações. A Polónia e a Ucrânia classificam esta incursão russa como perigosa para toda a Europa. As forças romenas indicam que o drone russo sobrevoou o espaço aéreo da cidade de Galati a baixa altitude. Foi por isso que escapou aos radares e embateu na cobertura de um prédio de 10 andares. A colisão provocou um incêndio e levou à retirada de 70 moradores. Duas pessoas ficaram mesmo feridas.
1: A Ucrânia também já reagiu a este incidente, lembrando que a Rússia é uma ameaça real para a região do Mar Negro e também para toda a Europa. A chefe do governo italiano, Giorgia Meloni, quer que a crise do Ébola, que está em curso na República Democrática do Congo, seja discutida na Cimeira de Junho no Conselho Europeu, porque é preciso, defende Meloni, reforçar a gestão das fronteiras europeias. A primeira-ministra italiana explica que escreveu aos líderes da União Europeia pedindo esse reforço da coordenação na vigilância das fronteiras em resposta aos riscos do Ébola. Carta dirigida a von der Leyen, a Presidente da Comissão Europeia, ao Presidente do Conselho Europeu, António Costa, e também ao Presidente do Chipre, porque Chipre tem, nesta altura, a Presidência da União. O Diretor-Geral da Organização Mundial de Saúde reúne-se hoje em Kinshasa, a capital da República Democrática do Congo, com as autoridades congolesas, e depois Tedros Ghebreyesus vai deslocar-se amanhã ao epicentro desta epidemia grave de ébola que o país está a viver, a província de Yuri. Até agora, os dados conhecidos são de 246 mortos na sequência desta epidemia, mais de 1000 casos suspeitos. É uma das regiões do mundo, a República Democrática do Congo, onde estão presentes os capacetes azuis, numa das maiores e mais longas missões da ONU a proteger populações civis e a combater grupos armados. No Dia Internacional dos Capacetes Azuis, que se comemora hoje, as Forças Multinacionais de Manutenção da Paz da ONU atuam em zonas afetadas por conflitos, protegendo os civis. O dia vai ser assinalado também em Portugal, com uma cerimónia junto ao Monumento ao Combatente em Belém, que acontece daqui a pouco, para recordar aqueles que estão ou que já estiveram nestas missões. É o caso de Fernando Frederico Silva. Ele conversou com a jornalista Marta Pacheco.
4: Esta sexta-feira, numa cerimónia de homenagem em Lisboa, Fernando Frederico Silva vai voltar a colocar, não o capacete, mas neste caso, a boina azul.
5: Sim, vou com muito orgulho.
4: Esteve em Moçambique em 93 e 94. Tinha na altura 23 anos.
5: Foi na missão da ONU MOS, a Operação das Nações Unidas para Moçambique. Participei enquanto militar, porque bem cabo contratado na arma de infantaria, transmissões de infantaria.
4: E mais de 30 anos depois, recorda aquela missão com um misto de emoções. O período era difícil.
5: Moçambique era o país mais pobre do mundo àquela data. Tinha-se dado a Somália meses antes, com a expulsão de todos os militares de lá, com cenas de terror autênticas.
4: Mas foi muito gratificante.
5: Foi uma aventura, foi o sentido de ver.
4: Os capacetes azuis ou boinas azuis são as forças multinacionais de manutenção de paz da ONU. Atuam em zonas de conflito, já operaram em mais de 70 missões internacionais. Mali, Ruanda, Bósnia. Portugal está neste contexto desde 2016, na República Centro-Africana.
5: Todos os dias vivem também cenários de conflito iminente. Pronto.
4: E hoje, tendo em conta o contexto internacional, Fernando Frederico Silva, que é presidente da APCA, a Associação Portuguesa de Capacetes Azuis, diz que o papel destes homens e mulheres é imprescindível mais do que nunca.
5: Conseguimos ter a percepção do caminho que isto está a tomar, de completamente desgovernado. Serão eles sempre os capacetes azuis que poderão entrar e conseguir fazer chegar desde a ajuda alimentar às condições de saúde e de segurança nesses países em conflito. É a única forma, será sempre por aí.
4: Resultado de tudo o que têm feito e que dá a estes capacetes um peso agradável.
5: É um peso agradável o capacete azul, sem sombra de dúvidas.
1: Capacetes Azuis, Dia Internacional dos Capacetes Azuis, as Forças de Paz das Nações Unidas, que já têm missões e uma história de 78 anos. Hoje vamos conhecer o dispositivo de combate aos incêndios que está a ser planeado para a região de Leiria, uma das mais afetadas pelas tempestades. Uma das novidades é o reforço ao ataque inicial aos fogos, com a prontidão de 2 aviões nos dias de maior risco de incêndios. Esta manhã, o comandante subregional da Proteção Civil antecipou na Antena 1 o modelo que foi pensado, marcado também pelas preocupações com a floresta. A GNR e as Forças Armadas, Gonçalo Costa Martins, vão, por exemplo, trabalhar na vigilância.
6: É um trabalho que já era feito pelos militares da GNR, mas o comandante subregional Carlos Guerra explicou que esse trabalho começou a ser reforçado.
7: Neste momento nós já temos duas patrulhas das Forças Armadas a trabalhar no terreno. Conforme o risco vai gradualmente aumentando, vamos também aumentar essa capacidade de patrulhamento e de vigilância conforme os meios que nos sejam solicitados pelas Forças Armadas.
6: Está em aberto mais militares irem para o terreno. Há uma outra ponta solta com as Forças Armadas. O comandante Carlos Guerra disse à Antena 1 que gostava de ter em prontidão na base de Montreal dois helicópteros da Força Aérea para o combate aos incêndios.
7: O que propusemos foi que estes helicópteros que vêm reforçar o dispositivo este ano e que são operados pela Força Aérea estejam o mais disponíveis possível dentro desta região.
6: Está a falar dos Black Hawk, não é?
7: Exatamente.
6: E que qual foi aqui a resposta que...
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0: 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São 11 horas.
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2: 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Muito boa tarde, uma hora no continente e na Madeira, meio-dia nos Açores. Os títulos desta edição.
3: A oposição não poupa críticas à forma como Ana Paula Martins tem liderado a pasta da saúde e vários partidos voltaram a pedir esta manhã a saída da ministra. Foi durante um debate na Assembleia da República convocado pelo PS para discutir o plano de emergência para o setor anunciado pelo Executivo. Uma boa notícia é assim que a comentadora de assuntos económicos da Antena 1, Clara Teixeira, olha para o facto da taxa de inflação se ter mantido nos 3,3% entre o final de abril e o final deste mês de maio. A Procuradoria Geral da República confirma a realização de buscas no universo da Carris numa ação relacionada com a investigação ao descarrilamento do elevador da Glória.
2: Notícias com edição de João Vasco.
3: No Parlamento, a oposição voltou hoje a acusar o Governo de não conseguir cumprir o plano de emergência para o setor da saúde, num debate convocado pelo PS, onde não esteve presente a ministra Ana Paula Martins. Voltaram a ouvir-se, João Alexandre, pedidos de demissão da ministra da Saúde.
4: Num debate com mais diagnóstico do que soluções, foi a socialista Mariana Vieira da Silva a primeira a renovar as críticas.
5: O governo passou os últimos 2 anos a apregoar o cumprimento do plano de emergência. Magicamente, esta noite, atualizou o seu site. Ontem estavam cumpridas 60% das medidas, hoje estão cumpridas, magicamente, 88% das medidas.
4: Um passo de mágica, difícil de explicar, aponta também Paulo Moacho, do Livre.
6: O verdadeiro milagre é o milagre da multiplicação da propaganda deste governo.
4: Na bancada do governo e com a ministra ausente, foi a secretária de Estado da Saúde, Ana Povo, a fazer a defesa do Executivo.
7: A transformação em saúde não se faz de promessas. O ruído que ouvimos de quem se recusa a mudar aquilo que está mal é sinal que estamos a resolver o que é preciso resolver.
5: Mas eu pergunto, como é que, quando no maior hospital do país, nós temos 30% de agravamento nas listas de espera, de redução das cirurgias realizadas, podemos dizer que as coisas estão a melhorar.
4: Uma trajetória criticada também pelo líder parlamentar do Chega, Pedro Pinto.
8: Quando é que a senhora ministra ausente hoje neste debate se vai demitir? Já se devia ter demitido. E segundo, em quanto tempo é que prevê fazer alguma coisa diferente para melhor?
4: Pelo bloquista Fabián Figueiredo.
9: O que mais tem de correr mal no Serviço Nacional de Saúde para a senhora ministra Ana Paula Martins perceber que é parte substancial do problema?
4: Ou ainda pela liberal Joana Cordeiro.
10: Aquilo que lhe pergunto é se vão assumir de uma vez por todas uma governação mais transparente.
4: Num debate em que toda a oposição, da direita à esquerda, deixou claro o desagrado com o caminho do governo na área da saúde, mas em que, sobretudo à direita, também não faltaram críticas aos anos da governação do Partido Socialista.
3: João Alexandre, com o resumo deste debate convocado pelo PS para discutir o plano de emergência para o setor da saúde. A taxa de inflação estabilizou entre abril e maio, mantendo-se nos 3,3%, apesar de em maio os combustíveis terem voltado a aumentar e os alimentos também. A subida do preço dos alimentos abrandou face ao que tinha acontecido entre março e abril, explica o Instituto Nacional de Estatística. A comentadora de assuntos económicos da Antena 1, Clara Teixeira, diz que o valor revelado hoje pelo INE é uma boa notícia para o país.
11: A inflação é uma boa notícia, ao contrário das expectativas que eram, apontavam para que os preços continuassem a subir, o facto de terem estagnado, de terem apenas aumentado 3,3% em termos homólogos, é uma boa notícia. Isto sobretudo se recordarmos que em fevereiro, quando aconteceu o início, depois do início da guerra no Médio Oriente, a inflação vinha de 1,9% em termos homólogos, portanto subiu e mantém-se em 3,3%.
3: O comentário de Clara Teixeira ao valor da inflação conhecido hoje taxa de inflação manteve-se nos 3,3%, estabilizou entre abril e maio. O Instituto Nacional de Estatística também confirmou esta manhã os dados sobre o desempenho da economia nacional nos primeiros 3 meses do ano e avançou também com dados sobre o desemprego. A taxa de desemprego fixou-se nos 5,7% no mês de abril, abaixo dos 5,8% registados em março. Já o PIB cresceu 2,3% no primeiro trimestre deste ano, face ao mesmo período do ano passado, mas teve uma variação nula por comparação com os últimos 3 meses do ano de 2025. A Procuradoria-Geral da República confirma a realização de buscas no universo da Carris, numa ação relacionada com a investigação ao descarrilamento do elevador da Glória. O alvo destas diligências, lideradas pelo DIAP de Lisboa, serão responsáveis da Carris e da empresa de manutenção do funicular. Alexandre Sofia Costa.
12: Sem dar muitos pormenores, a Procuradoria-Geral da República confirma à Antena 1 a realização de buscas esta manhã. Diz apenas que entre os locais onde está a ser recolhido material de prova está um posto de trabalho da Carris. A Carris já tinha confirmado também que estavam a decorrer buscas na sede da empresa e dizia que está a colaborar com as autoridades como sempre faz. A CNN conta que os inspectores fizeram também buscas na casa de responsáveis da Carris e na casa de responsáveis da Main, a empresa que fazia a manutenção do elevador. Ao todo, 10 buscas. A investigação está a ser feita pela Polícia Judiciária a pedido do Ministério Público. Em causa estão crimes de homicídio por negligência e violação de regras de segurança. Até agora há apenas um relatório preliminar ao acidente do elevador da Glória, que provocou a morte de 16 pessoas no ano passado. Relatório esse que conclui que houve falhas graves nos cabos do sistema de travagem do elevador, conclusões que levaram à admissão do diretor de manutenção da Carris.
3: A Polícia Judiciária procura documentos relacionados com o elevador da Glória, que descarrilou em setembro do ano passado, provocando a morte de 16 pessoas. Investigam-se possíveis crimes de homicídio por negligência e violação de regras de segurança. Olhamos agora para as novidades da Operação Emergente. Um dos detidos desta operação, que investiga a adjudicação de contratos por parte de câmaras municipais e juntas de freguesia do PS, é um ex-porta-voz do Partido Socialista Espanhol na Galiza. O jornal Observador adianta esta manhã que Emílio Vázquez Blanco está detido desde ontem para interrogatório, tal como Duarte Moral, Ruth Reimão e Rui Pedro Nascimento. Este cidadão espanhol está radicado há alguns anos em Portugal e tem uma empresa de comunicação de marketing político. O socialista espanhol é suspeito de ter sido cúmplice de Duarte Moral na alegada manipulação das regras de contratação pública. Os impactos que esta investigação pode ter no PS, na classe política e também nas autarquias estiveram esta manhã em análise aqui na Antena 1, no programa Antena Aberta. O presidente da Associação Nacional de Freguesias, Francisco Brito, garante que o que aconteceu nestas juntas de freguesia não é o que acontece na maioria dos órgãos autárquicos do país.
13: Isto não pode de todo representar aquela que é a realidade do nosso país. E por isso eu acho que não deve mesmo haver uma generalização. A proximidade que o poder local democrático tem, particularmente ao nível das freguesias, é uma proximidade resolutiva, que resolve os problemas das vidas das pessoas. É uma entrega a uma missão que os autarcas de freguesia têm, que muitas vezes nem sequer são remunerados para tal.
3: O que terá acontecido nestas juntas de freguesia e também nestas câmaras municipais envolvidas neste processo não é o que acontece na maioria dos órgãos autárquicos do país, assegura o presidente da Associação Nacional de Freguesias. O professor de Ética na Administração Pública, António João Maia, que também participou na Antena Aberta, não tem dúvidas de que este caso terá impacto sobre o Partido Socialista.
14: Há sempre um efeito reputacional sobre as pessoas e sobre as instituições.
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Obrigado. Esta próxima canção teve um, que eu já fiz há um tempo, chamada Dancemos no Mundo, teve um título de trabalho, quando não tinha ainda título para ela, que era Fronteiras, muito simplesmente, porque de facto o tema era esse, era o tema das pessoas que estão separadas, mesmo querendo estar juntas, e que estão separadas por barreiras ideológicas, barreiras políticas, barreiras rássicas, e tudo isso que impede as pessoas de se juntarem e poder, no fim de contas, utopicamente, dançar juntas. Portanto, hoje esta canção...

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0: 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São 16 horas.
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O hip-hop aproximou-me dos bairros desde miúdo. E uma coisa que ainda hoje sinto é que só quando lutarmos com as mesmas oportunidades e com as mesmas armas é que as coisas aqui vão mudar realmente.